0: 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Um dia especialista lindo para todas as pessoas.
1: Assim mesmo. E por a entrevista com o dia Chupemaná, o pedido é que o Uta, Rapé, o Jaué, não temos aí. Aí que tu, o Retamba, o Unhacape, e Cuerpo, pero onde está o pedido, bebuia se, onde tem aí, me tapa a cuixa o pedido, porque o Topata, lá, o Aguacá.
0: Um dia porã.
1: O peixe eterna, um dia maravilhoso e por uma entrevista super mais, né?
0: O vai.
1: Não, a Euta, a gente aceitamos, aí você vai.
0: Esta oração que vamos fazer vai ajudar a pessoa a ter este dia lindo. Por isso, comunique-se, participe colocando um vaso com água cerca a tu rádio. Pero hoje, viernes, venga participar de maneira personal. Hoje, nós estaremos justo para combater e cortar toda envidia. E você pode estar com nós 7 da manhã. Bueno, a hora já está muito cerquita. E o horário pelo 10 da manhã, 15 e a lá 18:30. Aonde? Super Carretera quilômetro 4, ao lado de Farmacenter, a uma quadra e meia do supermercado Gran Vía de quilômetro 4, o ponto mais conhecido em Ciudad del Este. 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
1: Poder de Deus, e no nome de Jesus, llegue agora esta pessoa que necessita. Los que se encontram com dolor físico ou angústia espiritual, que tu puedas traer todo o alívio a esta pessoa. Venga, Deus meu, transformar a tantos que se encontram perdidos. São tantos problemas que uno toma malas decisões, vive confundido. Mas quando tomamos por tus manos e confiamos em ti, tudo se transforma. Então, Senhor meu, ajude esta persona a apoiar-se em ti, a venir buscar tu presença. Hoje mesmo viernes. Senhor, oramos pelos nomes apontados para esta oração e oramos também, Senhor, por este vaso com água que está cerca deste rádio.

para que quando esta persona beba e sua família também, todos sejam bendecidos. Que este dia seja maravilhoso a todas as pessoas. Nos entregamos em tus manos e, como sempre, determinamos dia lindo, bendecido e maravilhoso a todas as pessoas. E no nome de Jesus. Amém. Amigo, amiga, a hora é sua decisão. Hoje mesmo lhe estaremos esperando, como eu havia dito, 7 da manhã já vá por empeçar a reunião, pode ser que não alcance tempo chegar, pelo 10 da manhã, 15 e 18:30, não há excusas. Salga de onde estés, Mallorquín, Oleares, Cedrales, quilômetro 30, quilômetro 16, quilômetro 14, 10, 7, todos os bairros acá de Ciudad del Este, toda a região aledaña a Ciudad del Este, la direção Supercarretera, quilômetro 4, ao lado de Farmacenter, a uma quadra e meia do supermercado Gran Vía. Esperamos por todos os tempos. Não postergue, hoje mesmo, venga e tenha uma vida melhor. Deus me los bendiga.